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0: Boa noite. São 2 horas.
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0: Boa noite. São 3 horas.
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0: Bom dia, são 9 horas.
1: 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Sejam bem-vindos a este espaço informativo. Vamos conhecer alguns dos destaques noticiosos. Paulo do Nascimento Cabral defende que Açores e Madeira são decisivos para o projeto europeu. Teletrabalho na administração pública chega, questiona em requerimento. Quem controla? O eurodeputado do PSD Açores, Paulo do Nascimento Cabral, defendeu no Parlamento Europeu, no âmbito do debate sobre a nova estratégia para as regiões ultraperiféricas, apresentada pela Comissão Europeia, que a União Europeia deve passar das palavras aos instrumentos e dos compromissos às decisões no que toca às especificidades das regiões ultraperiféricas, enfatizando a necessidade de cumprir plenamente o artigo 349 do Tratado sobre o Funcionamento da União Europeia e sublinhando que, e citamos, não podemos tratar por igual o que é diferente. Paulo Nascimento Cabral congratulou a intenção da Comissão Europeia em corrigir a abordagem inicialmente apresentada para o próximo quadro financeiro plurianual, recordando que a proposta inicial esqueceu as especificidades dos territórios insulares. Aos açorianos e madeirenses, interessam-lhes o direito a ficar, garantindo um custo de vida adequado, habitação acessível, emprego e oportunidades, também para os nossos jovens, que não devem ter de partir para terem futuro. Sobre o programa POSEI, o eurodeputado açoriano destacou que os nossos agricultores aguardam pelo reforço do POSEI, parado há quase 20 anos, e resistem, fazendo mais com cada vez menos. Os nossos pescadores anseiam pelo restabelecimento do POSEI Pescas, que reduza a burocracia e que retoma a ligação direta à Comissão Europeia. Os nossos empresários desesperam por um POSEI Transportes que garanta acessibilidade e conectividade para conseguirem competir com as restantes regiões continentais europeias num verdadeiro mercado único que continua incompleto. O eurodeputado defendeu a simplificação, a manutenção das dotações adicionais, o reforço da coesão e que os governos e autarcas tenham uma maior participação, voz ativa e poder que merecem nas decisões que os afetam. No debate em plenário, Paulo do Nascimento Cabral saudou igualmente o Governo de Portugal pela defesa intransigente das regiões ultraperiféricas no próximo quadro financeiro plurianual. O eurodeputado do PSD Açores sublinhou também o papel estratégico dos Açores e Madeira para a União Europeia, desde a proteção dos cabos submarinos, o acesso ao espaço, o conhecimento do mar profundo e as relações transatlânticas, a vigilância da terceira maior zona económica exclusiva da União Europeia e o combate ao narcotráfico e às drogas sintéticas. O grupo parlamentar do Chega Açores defendeu que a existência de teletrabalho não pode servir de justificação para a degradação da qualidade do atendimento público e quer saber qual a sua dimensão. Num requerimento já entregue na Assembleia Legislativa dos Açores, os deputados do Chega Açores referem que pretendem conhecer a verdadeira dimensão do teletrabalho na administração pública regional. Querem também apurar que mecanismos existem para controlar a produtividade, a assiduidade e a disponibilidade dos trabalhadores que exercem funções à distância. Os deputados recordam que o teletrabalho surgiu de forma generalizada como resposta excepcional à pandemia, mas acabou por permanecer em vários serviços da administração regional, transformando-se numa modalidade corrente de organização de trabalho. Para o deputado do Chega Açores, Francisco Lima, o problema não está no teletrabalho em si, mas na falta de regras claras, acompanhamento e prestação de contas. O teletrabalho pode ser uma ferramenta útil quando é devidamente justificado, acompanhado e não prejudica o serviço. O que não pode acontecer é transformar-se numa situação sem controlo, enquanto os cidadãos esperam meses por respostas e não conseguem contactar os técnicos responsáveis pelos seus processos, afirma o parlamentar. O Chega Açores refere que queixas de cidadãos e empresas sobre dificuldades no contacto com alguns serviços regionais, atrasos na tramitação de processos, falta de resposta a chamadas telefónicas e de e-mails e impossibilidade de contacto presencial com técnicos, sendo frequentemente invocado o facto de estes estarem a trabalhar em teletrabalho. Francisco Lima sublinha que a existência de teletrabalho não pode servir de justificação para a degradação da qualidade do atendimento público, defendendo mecanismos de controle de produtividade e assiduidade sobre esta modalidade de trabalho. O Governo dos Açores, o Ministério da Justiça e o Centro de Qualificação dos Açores assinaram esta semana na Ilha Terceira um protocolo de cooperação para implementação da Academia Empreendedora Ativa o Teu Potencial nos estabelecimentos prisionais de Ponta Delgada e Angra do Heroísmo. No âmbito deste programa da Secretaria Regional da Juventude, Habitação e Emprego, e executado através da Direção Regional da Juventude, os jovens reclusos até aos 35 anos de idade vão poder ter acesso a um programa de educação não formal com competências para o empreendedorismo, bem como percursos de formação e de certificação de competências, designadamente através da Rede Valorizar. De acordo com Maria João Carreiro, a Academia Empreendedora Ativa o Teu Potencial não vem apenas ensinar os jovens reclusos a criar empresas, vem ensinar a identificar problemas e a procurar soluções, a tomar decisões, a lidar com o erro e a tentar novamente, a exercitar a resiliência e a adquirir competências, bem como recuperar confiança, descobrir uma nova capacidade e a imaginar um futuro diferente. Para a Secretária Regional da Juventude, Habitação e Emprego, se há um lugar onde estas competências podem fazer a diferença, é num estabelecimento prisional, razão pela qual o Governo dos Açores quer ajudar a construir uma ponte entre o tempo de reclusão e o regresso à comunidade, feita de conhecimento, competências e oportunidades. Em 2024, foi implementado um projeto piloto de Academia Empreendedora Ativa o Teu Potencial no estabelecimento prisional de Ponta Delgada, que mobilizou mais de uma dezena de jovens reclusos. A primeira edição deste programa no estabelecimento prisional de Angra vai agora decorrer de outubro a dezembro e inclui atividades como empreendedor por um dia ou o desenvolvimento de projetos pessoais e portfólios individuais. Não basta criar oportunidades para quem já está próximo destas oportunidades, é preciso chegar também a quem enfrenta maiores obstáculos através da educação, da formação e da capacitação, disse a governante. A titular da pasta da Juventude frisou também que nenhuma instituição responde sozinha aos desafios da reinserção de jovens que enfrentam maiores dificuldades, percursos mais complexos e circunstâncias particularmente exigentes, razão pela qual enalteceu a parceria entre o Governo dos Açores, o Ministério da Justiça e o Centro de Qualificação dos Açores. É este o significado desta parceria, através da qual assumimos o compromisso de não desistir dos jovens reclusos e de lhes dar instrumentos para construírem um caminho diferente, disse Maria João Carreiro, defendendo que não há políticas de juventude verdadeiramente próximas e inclusivas se deixarmos alguns jovens para trás. E colocamos assim um ponto final neste espaço informativo. Desejo-lhe um excelente domingo.
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0: Boa tarde, são 12 horas.
1: 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Sejam bem-vindos a este espaço informativo. Vamos conhecer alguns dos destaques noticiosos. Paulo Nascimento Cabral defende que Açores e Madeira são decisivos para o projeto europeu. Teletrabalho na administração pública chega, questiona em requerimento. Quem controla? O eurodeputado do PSD Açores, Paulo Nascimento Cabral, defendeu no Parlamento Europeu, no âmbito do debate sobre a nova estratégia para as regiões ultraperiféricas, apresentada pela Comissão Europeia, que a União Europeia deve passar das palavras aos instrumentos e dos compromissos às decisões no que toca às especificidades das regiões ultraperiféricas, enfatizando a necessidade de cumprir plenamente o artigo 349 do Tratado sobre o Funcionamento da União Europeia e sublinhando que, e citamos, não podemos tratar por igual o que é diferente. Paulo Nascimento Cabral congratulou a intenção da Comissão Europeia em corrigir a abordagem inicialmente apresentada para o próximo quadro financeiro plurianual, recordando que a proposta inicial esqueceu as especificidades dos territórios insulares. Aos açorianos e madeirenses, interessam-lhes o direito a ficar, garantindo um custo de vida adequado, habitação acessível, emprego e oportunidades, também para os nossos jovens, que não devem ter de partir para terem futuro. Sobre o programa POSEI, o eurodeputado açoriano destacou que os nossos agricultores aguardam pelo reforço do POSEI, parado há quase 20 anos, e resistem, fazendo mais com cada vez menos. Os nossos pescadores anseiam pelo restabelecimento do POSEI Pescas, que reduza a burocracia e que retoma a ligação direta à Comissão Europeia. Os nossos empresários desesperam por um POSEI Transportes que garanta acessibilidade e conectividade para conseguirem competir com as restantes regiões continentais europeias num verdadeiro mercado único que continua incompleto. O eurodeputado defendeu a simplificação, a manutenção das dotações adicionais, o reforço da coesão e que os governos e autarcas tenham uma maior participação, voz ativa e poder que merecem nas decisões que os afetam. No debate em plenário, Paulo do Nascimento Cabral saudou igualmente o Governo de Portugal pela defesa intransigente das regiões ultraperiféricas no próximo quadro financeiro plurianual. O eurodeputado do PSD Açores sublinhou também o papel estratégico dos Açores e Madeira para a União Europeia, desde a proteção dos cabos submarinos, o acesso ao espaço, o conhecimento do mar profundo e as relações transatlânticas, a vigilância da terceira maior zona económica exclusiva da União Europeia e o combate ao narcotráfico e às drogas sintéticas. O grupo parlamentar do Chega Açores defendeu que a existência de teletrabalho não pode servir de justificação para a degradação da qualidade do atendimento público e quer saber qual a sua dimensão. Num requerimento já entregue na Assembleia Legislativa dos Açores, os deputados do Chega Açores referem que pretendem conhecer a verdadeira dimensão do teletrabalho na administração pública regional. Querem também apurar que mecanismos existem para controlar a produtividade, a assiduidade e a disponibilidade dos trabalhadores que exercem funções à distância. Os deputados recordam que o teletrabalho surgiu de forma generalizada como resposta excepcional à pandemia, mas acabou por permanecer em vários serviços da administração regional, transformando-se numa modalidade corrente de organização de trabalho. Para o deputado do Chega Açores, Francisco Lima, o problema não está no teletrabalho em si, mas na falta de regras claras, acompanhamento e prestação de contas. O teletrabalho pode ser uma ferramenta útil quando é devidamente justificado, acompanhado e não prejudica o serviço. O que não pode acontecer é transformar-se numa situação sem controlo, enquanto os cidadãos esperam meses por respostas e não conseguem contactar os técnicos responsáveis pelos seus processos, afirma o parlamentar. O Chega Açores refere que queixas de cidadãos e empresas sobre dificuldades no contacto com alguns serviços regionais, atrasos na tramitação de processos, falta de resposta a chamadas telefónicas e de e-mails e impossibilidade de contacto presencial com técnicos, sendo frequentemente invocado o facto de estes estarem a trabalhar em teletrabalho. Francisco Lima sublinha que a existência de teletrabalho não pode servir de justificação para a degradação da qualidade do atendimento público, defendendo mecanismos de controle de produtividade e assiduidade sobre esta modalidade de trabalho. O Governo dos Açores, o Ministério da Justiça e o Centro de Qualificação dos Açores assinaram esta semana na Ilha Terceira um protocolo de cooperação para implementação da Academia Empreendedora Ativa o Teu Potencial nos estabelecimentos prisionais de Ponta Delgada e Angra do Heroísmo. No âmbito deste programa da Secretaria Regional da Juventude, Habitação e Emprego, e executado através da Direção Regional da Juventude, os jovens reclusos até aos 35 anos de idade vão poder ter acesso a um programa de educação não formal com competências para o empreendedorismo, bem como percursos de formação e de certificação de competências, designadamente através da Rede Valorizar. De acordo com Maria João Carreiro, a Academia Empreendedora Ativa o Teu Potencial não vem apenas ensinar os jovens reclusos a criar empresas, vem ensinar a identificar problemas e a procurar soluções, a tomar decisões, a lidar com o erro e a tentar novamente, a exercitar a resiliência e a adquirir competências, bem como recuperar confiança, descobrir uma nova capacidade e a imaginar um futuro diferente. Para a Secretária Regional da Juventude, Habitação e Emprego, se há um lugar onde estas competências podem fazer a diferença, é num estabelecimento prisional, razão pela qual o Governo dos Açores quer ajudar a construir uma ponte entre o tempo de reclusão e o regresso à comunidade, feita de conhecimento, competências e oportunidades. Em 2024, foi implementado um projeto piloto de Academia Empreendedora Ativa o Teu Potencial no estabelecimento prisional de Ponta Delgada, que mobilizou mais de uma dezena de jovens reclusos. A primeira edição deste programa no estabelecimento prisional de Angra vai agora decorrer de outubro a dezembro e inclui atividades como empreendedor por um dia ou o desenvolvimento de projetos pessoais e portfólios individuais. Não basta criar oportunidades para quem já está próximo destas oportunidades, é preciso chegar também a quem enfrenta maiores obstáculos através da educação, da formação e da capacitação, disse a governante. A titular da pasta da Juventude frisou também que nenhuma instituição responde sozinha aos desafios da reinserção de jovens que enfrentam maiores dificuldades, percursos mais complexos e circunstâncias particularmente exigentes, razão pela qual enalteceu a parceria entre o Governo dos Açores, o Ministério da Justiça e o Centro de Qualificação dos Açores. É este o significado desta parceria, através da qual assumimos o compromisso de não desistir dos jovens reclusos e de lhes dar instrumentos para construírem um caminho diferente, disse Maria João Carreiro, defendendo que não há políticas de juventude verdadeiramente próximas e inclusivas se deixarmos alguns jovens para trás. E colocamos assim um ponto final neste espaço informativo. Desejo-lhe um excelente domingo.
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0: Boa tarde, são 15 horas.
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2: Sejam bem-vindos a este espaço informativo. Vamos conhecer alguns dos destaques noticiosos. Paulo do Nascimento Cabral defende que Açores e Madeira são decisivos para o projeto europeu. Teletrabalho na administração pública chega, questiona em requerimento. Quem controla? O eurodeputado do PS de Açores, Paulo Nascimento Cabral, defendeu no Parlamento Europeu, no âmbito do debate sobre a nova estratégia para as regiões ultraperiféricas, apresentada pela Comissão Europeia, que a União Europeia deve passar das palavras aos instrumentos e dos compromissos às decisões no que toca às especificidades das regiões ultraperiféricas, enfatizando a necessidade de cumprir plenamente o artigo 349 do Tratado sobre o Funcionamento da União Europeia e sublinhando que, e citamos, não podemos tratar por igual o que é diferente. Paulo Nascimento Cabral congratulou a intenção da Comissão Europeia em corrigir a abordagem inicialmente apresentada para o próximo quadro financeiro plurianual, recordando que a proposta inicial esqueceu as especificidades dos territórios insulares. Aos açorianos e madeirenses, interessam-lhes o direito a ficar, garantindo um custo de vida adequado, habitação acessível, emprego e oportunidades, também para os nossos jovens, que não devem ter de partir para terem futuro. Sobre o programa POSEI, o eurodeputado açoriano destacou que os nossos agricultores aguardam pelo reforço do POSEI, parado há quase 20 anos, e resistem, fazendo mais com cada vez menos. Os nossos pescadores anseiam pelo restabelecimento do POSEI Pescas, que reduza a burocracia e que retoma a ligação direta à Comissão Europeia. Os nossos empresários desesperam por um POSEI Transportes que garanta acessibilidade e conectividade para conseguirem competir com as restantes regiões continentais europeias num verdadeiro mercado único que continua incompleto. O eurodeputado defendeu a simplificação, a manutenção das dotações adicionais, o reforço da coesão e que os governos e autarcas tenham uma maior participação, voz ativa e poder que merecem nas decisões que os afetam. No debate em plenário, Paulo do Nascimento Cabral saudou igualmente o Governo de Portugal pela defesa intransigente das regiões ultraperiféricas no próximo quadro financeiro plurianual. O eurodeputado do PS de Açores sublinhou também o papel estratégico dos Açores e Madeira para a União Europeia, desde a proteção dos cabos submarinos, o acesso ao espaço, o conhecimento do mar profundo e as relações transatlânticas, a vigilância da terceira maior zona económica exclusiva da União Europeia e o combate ao narcotráfico e às drogas sintéticas. O grupo parlamentar do Chega Açores defendeu que a existência de teletrabalho não pode servir de justificação para a degradação da qualidade do atendimento público e quer saber qual a sua dimensão. Num requerimento já entregue na Assembleia Legislativa dos Açores, os deputados do Chega Açores referem que pretendem conhecer a verdadeira dimensão do teletrabalho na administração pública regional. Querem também apurar que mecanismos existem para controlar a produtividade, a assiduidade e a disponibilidade dos trabalhadores que exercem funções à distância. Os deputados recordam que o teletrabalho surgiu de forma generalizada como resposta excepcional à pandemia, mas acabou por permanecer em vários serviços da administração regional, transformando-se numa modalidade corrente de organização de trabalho. Para o deputado do Chega Açores, Francisco Lima, o problema não está no teletrabalho em si, mas na falta de regras claras, acompanhamento e prestação de contas. O teletrabalho pode ser uma ferramenta útil quando é devidamente justificado, acompanhado e não prejudica o serviço. O que não pode acontecer é transformar-se numa situação sem controlo, enquanto os cidadãos esperam meses por respostas e não conseguem contactar os técnicos responsáveis pelos seus processos, afirma o parlamentar. O Chega Açores refere que queixas de cidadãos e empresas sobre dificuldades no contacto com alguns serviços regionais, atrasos na tramitação de processos, falta de resposta a chamadas telefónicas e de e-mails e impossibilidade de contacto presencial com técnicos, sendo frequentemente invocado o facto de estes estarem a trabalhar em teletrabalho. Francisco Lima sublinha que a existência de teletrabalho não pode servir de justificação para a degradação da qualidade do atendimento público, defendendo mecanismos de controle de produtividade e assiduidade sobre esta modalidade de trabalho. O Governo dos Açores, o Ministério da Justiça e o Centro de Qualificação dos Açores assinaram esta semana na Ilha Terceira um protocolo de cooperação para a implementação da Academia Empreendedora Ativa o Teu Potencial nos estabelecimentos prisionais de Ponta Delgada e Angra do Heroísmo. No âmbito deste programa da Secretaria Regional da Juventude, Habitação e Emprego, e executado através da Direção Regional da Juventude, os jovens reclusos até aos 35 anos de idade vão poder ter acesso a um programa de educação não formal com competências para o empreendedorismo, bem como a percursos de formação e de certificação de competências, designadamente através da Rede Valorizar. De acordo com Maria João Carreiro, a Academia Empreendedora Ativa o Teu Potencial não vem apenas ensinar os jovens reclusos a criar empresas, vem ensinar a identificar problemas e a procurar soluções, a tomar decisões, a lidar com o erro e a tentar novamente, a exercitar a resiliência e a adquirir competências, bem como recuperar confiança, descobrir uma nova capacidade e a imaginar um futuro diferente. Para a Secretária Regional da Juventude, Habitação e Emprego, se há um lugar onde estas competências podem fazer a diferença, é no estabelecimento prisional, razão pela qual o Governo dos Açores quer ajudar a construir uma ponte entre o tempo de reclusão e o regresso à comunidade, feita de conhecimento, competências e oportunidades. Em 2024, foi implementado um projeto piloto de Academia Empreendedora Ativa o Teu Potencial no estabelecimento prisional de Ponta Delgada, que mobilizou mais de uma dezena de jovens reclusos. A primeira edição deste programa no estabelecimento prisional de Angra vai agora decorrer de outubro a dezembro e inclui atividades como empreendedor por um dia ou o desenvolvimento de projetos pessoais e portfólios individuais. Não basta criar oportunidades para quem já está próximo destas oportunidades, é preciso chegar também a quem enfrenta maiores obstáculos através da educação, da formação e da capacitação, disse a governante. A titular da pasta da Juventude frisou também que nenhuma instituição responde sozinha aos desafios da reinserção de jovens que enfrentam maiores dificuldades, percursos mais complexos e circunstâncias particularmente exigentes, razão pela qual enalteceu a parceria entre o Governo dos Açores, o Ministério da Justiça e o Centro de Qualificação dos Açores. É este o significado desta parceria, através da qual assumimos o compromisso de não desistir dos jovens reclusos e de lhes dar instrumentos para construírem um caminho diferente, disse Maria João Carreiro, defendendo que não há políticas de juventude verdadeiramente próximas e inclusivas se deixarmos alguns jovens para trás. E colocamos assim um ponto final neste espaço informativo. Desejo-lhe um excelente domingo.
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1: Olá a todos, bem-vindos a mais um episódio da rubrica Integridade Mais da Associação All for Integrity. Em 2023, suspeitas em torno das explorações de lítio e de hidrogênio verde foram uma das causas que levaram à queda do governo de António Costa. Agora, a lei dos solos e o escrutínio pela comunicação social trouxeram ao de cima uma consultora e imobiliária da família do primeiro-ministro que veio-se a verificar recebia avenças de grandes empresas. Mais um caso, mais uma queda de um governo. Afinal, o tratamento das questões ambientais e do ordenamento do território está sempre envolto em falta de transparência? São terrenos férteis para a corrupção? Ou tudo isto são só coincidências? Não vamos levantar mais perguntas, mas vamos sim à procura de respostas. Por isso, falamos hoje com Francisco Ferreira, doutorado em Alterações Climáticas e Políticas de Desenvolvimento Sustentável e presidente da Associação Ambientalista Zero. Olá Francisco, obrigado por aceitar o nosso convite. Vamos começar por dar um passo atrás. Até novembro de 2023, à Operação Influencer e às suspeitas sobre as explorações de lítio e hidrogênio verde. Em Portugal, a corrupção afeta muito as políticas ambientais. Na sua perspectiva, como é que podemos marcar a fronteira entre a corrupção e aquilo que se falou muito também na altura, o lobbying?
2: Em Portugal, aí sim não tínhamos dúvidas, há efetivamente, ou pelo menos, claros conflitos de interesse e claras influências junto da administração e do governo para muitos projetos que tenham conflitos ambientais. E também, convém dizer isso, em muitos dos apoios que surgem por parte do Estado, com verbas, sejam elas à escala nacional ou também vindas da Europa, nós temos claramente a sensação que há favorecimentos que têm lugar e que não deveriam existir, mas eu acho que nós realmente devemos diferenciar entre aquilo que é lobbying e a Zero faz lobbying. Aliás, estamos registados perante a União Europeia e perante também o Parlamento Português que o nosso objetivo é influenciar políticas e são os políticos quem tomam essas decisões e, portanto, nós fazemos-lo de forma transparente, assumimos-lo, mas, obviamente, no nosso caso, é face à defesa de um interesse comum. E isso é o lobby. E isso é uma prática que clarificada e que é diferente da corrupção.
1: Noutro ponto, e falando também da lei dos solos, que acabou um bocadinho ofuscada pelos casos das últimas semanas, que avaliação é que faz desta legislação e será que estamos a dar-lhe pouca atenção, estamos a perder o foco de uma discussão tão importante para o tema da habitação e também para o tema do ordenamento do território e da preservação dos solos?
2: Quando nós começamos a perceber o que está por detrás, é realmente surreal, porque em vez de... os primeiros argumentos foram: eu tenho muitos projetos do PRR, do Plano de Recuperação e Resiliência, que, e não tem espaço para a habitação social ser implementada em zonas onde eu tenho restrições, nomeadamente de Reserva Ecológica Nacional, de Reserva Agrícola Nacional, zonas de áreas protegidas. Bem, e foi este o argumento. Quando, obviamente, todos sabiam que essa habitação barata, os projetos de PRR, aquilo que estava em cima da mesa, não só não era viável no curto espaço de tempo, como as verbas já estavam todas alocadas. Portanto, logo aí uma suspeita começa logo mal. E percebe-se que, para este ser o argumento, obviamente eu estou a esconder alguma coisa. E começa-se a perceber que há uma série de decisores ligados a várias empresas e depois suportados, quer pelo governo, quer por autarcas de diferentes formas, de diferentes partidos, que estão realmente ansiosos por aproveitar esta oportunidade para ocupar zonas onde atualmente não o podem fazer e que, com esta argumentação, viabilizam expandir para novas áreas a possibilidade de construção.
1: Certo. Passando para o plano internacional, muitas vezes falamos de como o modelo das conferências do clima, das COPs, não é justo para os países mais pobres. Este é só mais um exemplo de como temos líderes mundiais pouco éticos, íntegros, responsáveis sobre as questões climáticas.
2: Há efetivamente problemas grandes do ponto de vista ético e, acima de tudo, entre aquilo que se diz e aquilo que se faz. Eu dou um exemplo. Um dos compromissos fundamentais é o financiamento dos países desenvolvidos, como Portugal, aos países em desenvolvimento. Atualmente, essa ajuda pública é da ordem, ou deveria ser pelo menos, de 100 mil milhões de dólares por ano. É, podemos falar de euros, a diferença não é assim tão grande. 100 mil milhões de euros por ano. Ora, se nós formos ver entre os países desenvolvidos, e aqui atenção que é a classificação das Nações Unidas, e portanto estamos a falar de Canadá, Estados Unidos, Europa, Japão, Austrália, Nova Zelândia. Nós olhamos para Portugal, e o seu contributo para as políticas climáticas ronda os 10 milhões de euros. Ora, 10 milhões de euros, face a um total de 100 mil milhões de euros é uma contribuição, mínima. E, portanto, quando Portugal diz que está na linha da frente, da ambição climática, e quer dizer, claramente tinha que ter aqui uma participação mais ativa do ponto de vista do seu financiamento.
1: Obrigado. Foi hoje nosso convidado Francisco Ferreira, presidente da Associação Ambientalista Zero. Com ele falámos de como a corrupção afeta as políticas ambientais e também de como os líderes mundiais podem ser mais éticos na luta contra as alterações climáticas. Eu sou Alexandre Abrantes Neves e este foi mais um episódio da rubrica Integridade Mais. Pode seguir o dia-a-dia da Associação All for Integrity nas redes sociais ou no site allforintegrity.org.
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Muito, muito obrigado, Providence. Muito boa noite. É um prazer estar aqui esta noite. É também um grande prazer, e o próximo momento é muito importante para mim, muito especial. Vou partilhar o palco com um artista que admiro bastante e uma pessoa que estou a adorar conhecer. Façam barulho para o João Pedro Paes!

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